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0: Bom dia, 8 horas e 1 minuto. Tenha uma ótima viagem, tenha uma boa quarta-feira. Só bom volume, eu sou a Diana Neto, contigo em direto à cidade do Porto até à 1 da tarde.
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É da Doji, chama-se Anxiety, a tocar na Rádio Sudoeste. Tenha uma ótima viagem, aproveita a boleia da tua rádio para onde quer que vás, onde quer que estejas. Vamos lá aos habituais updates. Quanto a temperaturas máximas, começamos pela cidade de Lisboa. A máxima prevista para hoje é de 32 graus. Hoje a contar com um dia com o céu limpo, mais um dia com muito sol pela capital, ainda que neste arranque de manhã possa estar um bocadinho mais nublado, logo passa e espera-se pela capital um ótimo dia de verão. Quanto à cidade do Porto, a máxima prevista para hoje é de apenas 25 graus. Hoje contamos com um dia um bocadinho mais nublado, especialmente ao final do dia, o que vem complicar um bocadinho, assistir ao fenómeno do eclipse solar. Malta, há que ter isso em consideração para gerir algumas expectativas. Cheguemos juntos, tenha uma ótima viagem. Esta é da Sabrina Carpenter, chama-se Man Child, ainda vais ouvir Gracie Abrams e muitos mais.

0: Acabaste de ouvir Fumaça da Bárbara Bandeira a tocar na Rádio Sudoeste, agora que passam 20 minutinhos das 8. Não te atrases, tenha uma ótima viagem. Sobe o volume, até porque ainda vais ouvir muita música da boa por cá, daqui a nada com o Adam Porte, com a Olivia Rodrigo e muito mais. Mas também já sabes, com um dia especial, chegou o dia, é hoje que Portugal volta a ter direito a um espetáculo astronómico raro. O eclipse solar será total em Bragança, onde o sol ficará totalmente tapado durante alguns segundos. No resto do território continental, a ocultação será superior a 90%. O fenómeno acontece entre as 6:30 e as 8:30, com o momento máximo por volta das 19:30, e vale a pena aproveitar, porque o último eclipse solar total visível em Portugal aconteceu em 1912, e o próximo, vá pelas contas, deverá acontecer em 2144. É provável que não estejamos por cá. Tenha uma ótima viagem, seguimos juntos sempre à boleia das tuas músicas favoritas. Bora? 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

É do Adam Port, chama-se Move, a tocar na Rádio Sudoeste, agora que são 8h28 da manhã. Não te atrases, a primeira é de Olivia Rodrigo, chama-se Stupid Song, logo depois Kalema, aqui na Rádio Sudoeste. Tenha uma ótima quarta-feira.

0: 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Esta foi talvez assim a primeira música dos Calema a ficar viralíssima. Chama-se A Nossa Dança. É tocar na Rádio Sudoeste. Faltam agora 25 minutos para as 9 da manhã. Vamos lá aos habituais updates quanto a temperaturas máximas. E aproveito para ditar as temperaturas máximas, as previsões para o dia de hoje. Segundo a nossa Ana Catarina, que já enviou a mensagem para o WhatsApp, disse ela: aqui por Lisboa está limpinho e um calor que não se aguenta. Pode ser um bom resumo para o dia que se espera hoje pela capital. Na verdade, a máxima prevista é de 32 graus e sim, temos um dia com o céu limpo, muito sol para aproveitar pela capital. O mesmo não se pode dizer pela cidade do Porto. A temperatura máxima é de apenas 25 graus e temos já uma manhã e um dia, na verdade, com o céu um pouco mais nublado. Torna-se ainda mais exatamente à hora do eclipse solar. Portanto, não sei se pelo Porto vamos ter tanta sorte assim, mas o que é? Seguimos juntos em direto da Cidade Invicta.
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Faltam agora 18 minutos para as 9 da manhã. Não te atrases, tenha uma ótima quarta-feira. Uma quarta-feira incrível e mais especial para o Júlio, para a Ana Catarina. Vá que vão dando duas de trinqueta, e eu amo esta expressão de norte, que vão conversando comigo no WhatsApp da Rádio Sudoeste. Faz o mesmo, 969530396. Está tudo bem por aí? Está nublado? Não está nublado? Já tens os óculos do eclipse? Ou ainda vá, estás à procura? E vais correr o dia à procura ainda de alguns. Conta-me tudo, seguimos juntos, já sabes, também à boleia do WhatsApp e em 7.8 e 102.7. Vais ouvir o Félix Sien primeiro e logo depois a música do verão de 2026. Só bom volume.

0: Ai, se estavas com sono, eu tenho a certeza que já passou. Esta música é incrível, incrível. É a música do verão 2026. Moving to the Sun. É do Yugel ou do UGL. Vá, como preferires. Nós temos que chegar aqui a um consenso e escolher. Porque aqui o UGL é francês, é de Marseille. Por isso, ele próprio diz que o seu nome artístico é UGL, assim com o sotaque, claro, francês. No entanto, não é, o mundo tende a americanizar, vá, tende a tornar um bocadinho mais fácil os nomes artísticos, e por isso mesmo o trata por UGL. Portanto, olha, não sei, escolhe. Escolhe e partilha comigo no WhatsApp da Rádio Sudoeste, tal como partilhou o Rui. Alô, bom dia!
1: Olá! Bom
0: Olá!
1: Dia. Porque então estás com falta de conversa? Ah. Né? Então, olha, acabadinho de passar a ponte 25 de Abril, o céu está limpinho, limpinho, limpinho, nem se vê um pássaro, nada, não se passa nada no céu. É só avião. Ah, olha, passou um avião agora, pronto. E para Malão? É máscara de soldado, carrega!
0: Máscara de soldado! É muito bom. Ai, que sorte, malta, por Lisboa. Vai conseguir assistir de forma tranquila, em princípio, ao eclipse solar. Aqui nós pelo norte, vá, temos aqui previsão de céu nublado, especialmente a partir das 7. Portanto, ali no apogeu do eclipse, é provável que a coisa esteja um bocadinho mais nublada. Máscara de soldar também não me parece ser a melhor opção, malta. Cuidado. Cuidado mesmo, porque podemos causar assim alguns danos irreversíveis nos olhinhos e ninguém quer isso, portanto, que desse lado tenhas boa sorte na corrida, ainda na corrida aos óculos para veres o eclipse, ou se já tens o teu, olha, partilha se tiveres com alguém na praia, aí num spot qualquer, a ver, e se a pessoa ao pé de ti não tiver, partilha um bocadinho, porque consegue toda a gente assistir ao fenómeno. Aproveita e sempre com a boleia da Rádio Sudoeste. Já sabes também, no 969-530-396 é o número do WhatsApp.
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1: São agora 9 da manhã. É isso, tudo bem-vindo à Rádio Sudoeste. Só agora te ligaste, eu sou a Diana Neto, contigo até à uma.
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1: A primeira é da Olivia Dean, logo depois Topic, por cá, pela tua rádio.

Passam agora 5 minutinhos das 9 da manhã. Acabaste de ouvir o Topic. Vais ouvir agora, claro, os habituais updates quanto a temperaturas máximas. Começamos pela cidade do Porto. A máxima prevista para hoje é de apenas 25 graus. Hoje a contar com um dia com o céu um pouco mais nublado. Vá mais sorte para quem está pela capital. Prevê-se mais um dia com muito calor. Mais um dia de verão com muito sol e a temperatura máxima prevista é de 32 graus. Aproveita! Esta é da Bebe Rexha e dos Fightless, chama-se Neural Agent, logo depois Maroon 5, aqui na tua rádio.

Maroon 5 e Lisa em Priceless na Rádio Sudoeste, agora que passam praticamente 12 minutinhos das 9 da manhã. Não te atrases, tenha uma ótima viagem. Na rádio, que parece, não é? No final do dia de ontem, ficamos todos surpreendidos com o anúncio oficial: Cristiano Ronaldo e Jorgina já são oficialmente marido e mulher. Já te conto mais daqui a pouco do que sabemos, do que descobrimos. Fica desse lado. Com o Miguel, chama-se Amor. Este é de Ganga. Logo depois, Taylor Swift com The Fair of Ophelia. Não te atrases, tenha uma ótima quarta, tenha uma boa viagem com a rádio.

0: Taylor Swift a tocar na Rádio Sudoeste, agora que passam 19 minutinhos das 9 da manhã. Não te atrases, tenha uma ótima viagem em caso disso. Ora, esta é uma total dedicatória a Travis Kelce, o marido de Taylor Swift, agora sim, já é oficial, que a salvou do destino da Ofélia. Olha, tal e qual Georgina, que acabou por salvar Cristiano Ronaldo de relações que não correram tão bem assim, e agora são também bem, marido e mulher, é oficial. O casamento surpreendeu tudo e todos. Ao que parece, o casal casou-se ontem, 11 de agosto, numa cerimónia civil e privada em Cascais, com uma lista de convidados muito reduzida. Estavam apenas os seus 5 filhos. A data tem um significado especial, já que aconteceu exatamente um ano depois de o casal ter anunciado o noivado. Em agosto do ano passado, a Georgina partilhou uma fotografia do seu enorme anel de noivado e na altura escreveu: sim, aceito nesta e em todas as minhas vidas. O casamento aconteceu depois de semanas de rumores sobre a data e o local da cerimónia. Chegou a falar-se na Quinta da Regaleira, em Sintra e até na Sé do Funchal, onde, coitados, no passado sábado centenas de pessoas se juntaram à espera dos noivos, mas acabaram por assistir ao casamento de um casal normal, não é? E não do casamento do Ronaldo. A escolha por uma cerimónia discreta não surpreende totalmente, até porque o Ronaldo já tinha explicado numa entrevista ao Piers Morgan que a Georgina não gostava de grandes festas e que iria respeitar essa preferência. Depois de quase 10 anos de relação, o casal oficializou a sua união, longe das grandes celebrações que muitos esperavam. Ou então não, pode ser que tenham casado agora pelo civil e que mais tarde façam assim uma grande festa. Não sei, vamos acompanhar. Passam 21 minutos das 9, não te atrases, daqui a pouco vais pôr o pé na areia.
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1: É do David Attenborough, chama-se Rain Dance, a tocar em 7.8 e 102.7, agora que são quase 9:30 da manhã, na verdade 9:29. Tenha uma ótima viagem, bom trabalho em caso disso. A primeira é do Loner Johnny e do Plutónio. Esta música tem mesmo grande vibe para combinar com uma ótima manhã de quarta. E logo depois, Raul Alejandro e Bad Bunny. Não te atrases?

Que passaria! Raul Alejandro e Bad Bunny a tocar na Rádio Sudoeste. Agora que faltam 25 minutos para as 10 da manhã, vamos lá aos habituais updates quanto a temperaturas máximas. Começamos pela cidade de Lisboa. A máxima prevista para hoje é de 32 graus, mais um dia de verão pela capital, mais um dia com o céu limpo e muito sol, ou mesmo não podemos dizer pela cidade invicta. A máxima é de apenas 25 graus e contamos hoje com um dia com o céu mais nublado. Ainda assim, aproveita com a tua rádio.

Tranquila, pacífica no dia de hoje. É tudo aquilo que te desejo. Tenho uma ótima viagem. Ainda para ouvires Yugel, Lolly Young e muitos mais. E daqui a pouco, deixa-me dizer-te, será que a barriga é mesmo falsa? Anne Hathaway acabou por responder aos rumores, claro, com um bom sentido de humor. Já te conto mais daqui a nada.

0: É da Lala Young, chama-se Messi, a tocar em 100.8 e 102.7. Faltam agora 10 minutinhos para as 10 da manhã. Tenho uma ótima viagem. Não sei se acompanhaste, mas recentemente a Anne Hathaway acabou por pousar numa passadeira vermelha e despertou, vá, alguma curiosidade e também alguns comentários, porque eram muitos aqueles que julgavam que a sua barriguinha de grávida fosse de facto mentira. E a Anne Hathaway decidiu vá a responder com humor a todos estes rumores. Ela está grávida pela terceira vez aos 43 anos, mas a barriga acabou por dar mais do que falar do que o próprio look durante a estreia de O Fim da Rua em Burbank. Alguns internautas começaram a questionar a autenticidade da barriga de grávida com vários comentários a classificá-la como falsa. Anne Hathaway decidiu não alimentar a polémica e respondeu com humor. Num vídeo publicado nas redes sociais, onde aparece a preparar-se para a estreia, escreveu simplesmente: cabelo falso, barriga é mesmo de verdade. A atriz voltou, entretanto, a exibir a barriguinha no programa Jimmy Kimmel Live, onde surgiu com um visual elegante e bastante descontraído. Ela anunciou esta terceira gravidez em junho, é casada com Adam Schulman desde 2012 e já é mãe do Jonathan, que tem 10 anos, e do Jack, que tem 6. Será que é desta que vem aí uma menina? Vá, se tiveres curiosidade, podes espreitar pelas redes sociais. Seguimos juntos daqui a nada com a boleia da Ray e muitos mais. 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

0: Bom dia, são 10 da manhã. A primeira é do Pedro Sampaio. Ainda vais ouvir Dua Lipa, Chico Latino e muitos mais.
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0: Fade ATL Jacob, a tocar na Rádio Sudoeste. Acabaste de ouvir Luna. Tenha uma ótima viagem e tenha uma ótima quarta-feira. Já está daqui a nada, há mais 10 músicas seguidas. Vais ouvir o Bad Bunny, o Bruno Mars, o Ciro, o Bispo e muitos mais. E já sabes que vai ser assim em modo música da boa e assim em modo música sem parar até às 11, aliás, até à 1 da tarde, assim é que é. Em direto da cidade do Porto. Não te atrases e aproveita com a tua rádio.
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0: Cá estão elas, as primeiras 10 músicas seguidas do dia. Passam agora 14 minutos das 10, não te atrases. A primeira é do Bruno Mars, chama-se I Just Might.
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estão a tocar 10 músicas seguidas. 10 músicas seguidas.

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Chama-se Man I Need, a tocar na Rádio Sudoeste, agora que passam 26 minutinhos das 10 da manhã. Não te atrases, tenha uma boa quarta-feira. Já sabes, estamos por cá em modo 10 músicas seguidas. Ainda vais ouvir o Burna Boy, a Shakira, Damiano, David e muitos mais. E daqui a pouco vais ficar a par de boas notícias, porque o Spotify vai começar a identificar artistas criados por inteligência artificial. Já te conto mais daqui a nada, sobe o volume e já sabes, fica desse lado até à uma em direto à cidade do Porto.

0: Gabriela dos Cat Sai a fechar uma sequência de 10 músicas seguidas na Rádio Sudoeste. Faltam agora 14 minutos para as 11 da manhã. Tenho novidades para partilhar contigo. Já não basta saber que música estamos a ouvir. Em breve também vamos poder saber quem está por detrás dela. O Spotify vai começar a partir de meados de setembro a identificar perfis de artistas cuja identidade tenha sido criada com inteligência artificial. Esta nova etiqueta AI Persona vai aparecer nos perfis em causa e pretende deixar claro aos utilizadores que aquele artista pode não corresponder a uma pessoa real. A plataforma diz que quer tornar o serviço mais transparente numa altura em que a IA está cada vez mais presente na criação musical e por isso mesmo o Spotify garante que ainda não irá incluir por defeito estes artistas nas suas recomendações editoriais ou algorítmicas. A identificação não vai depender apenas daquilo que os próprios artistas declaram, a plataforma também vai analisar perfis e procurar sinais de identidades criadas por inteligência artificial. Para já, o Spotify começa pelos artistas com determinados níveis de audiência, de forma a abranger assim a maioria dos perfis que os utilizadores visitam e depois vai fazer assim uma vistoria total. A novidade junta-se a outras ferramentas já lançadas pela plataforma, como os AI Credits, que permitem perceber se e como a inteligência artificial foi utilizada na criação dessa tal música. Portanto, olha, não estranhes se num futuro próximo se vires assim uma etiqueta a dizer inteligência artificial, quer isso dizer, vá, que foi exatamente criado por inteligência artificial. Seguimos juntos daqui a pouco para ouvires Pedro Sampaio e muitos mais.
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0: São 11 da manhã. Não te atrases, tenho uma ótima viagem. A primeira é do Rehab, chama-se Believe Shooting Stars. Ainda vais ouvir Sabrina Carpenter e muitos mais.
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0: É dos Calema, chama-se Chuva de Amor, a tocar na Rádio Sudoeste. Passam agora 12 minutinhos das 11 da manhã e acredito que eles também estejam assim numa chuva de amor. Ai, depois da fotografia que partilharam ontem pelas redes sociais, é oficial, Cristiano Ronaldo e Georgina Rodrigues já são marido e mulher. O casal casou-se ontem, ao que tudo indica, 11 de agosto, numa cerimónia civil e privada em Cascais, com uma lista de convidados mesmo muito reduzidas, apenas os seus 5 filhos. A data tem um significado especial, já que aconteceu exatamente um ano depois de o casal ter anunciado o noivado em agosto de 2025. A Georgina Vaz chocou o mundo ao partilhar a fotografia daquele anel enorme. O casamento aconteceu depois de semanas de rumores sobre a data e o local da cerimónia. Chegou a falar-se da Quinta da Regaleira, chegou a falar-se até da sede do Funchal, onde coitados estavam de facto a casar um casal, faça-se a redundância, e acabaram por ver assim o seu casamento noticiado pelas redes sociais. E não, não era o Ronaldo, mas a escolha por uma cerimónia discreta não surpreende totalmente, porque o Ronaldo já tinha partilhado que a Georgina não gostava assim de grandes festas e queria respeitar essa preferência. Portanto, quase 10 anos depois, o casal oficializou a sua união e quem sabe vá se, depois deste casamento por civil, não vem uma cerimónia maior. Pode ser que sim ainda. Vamos acompanhar, daqui a nada arranca uma sequência de 10 seguidas.
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0: Cá estão elas, 10 seguidinhas. A primeira é do Justin Bieber, chama-se Daisies. Ainda vais ouvir Maroon 5, Belé e muitos mais.
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Pink Panthers e Zara Larsson, chama-se Stateside. Tocarem sempre 8 e 102.7. Tenha uma ótima viagem, tenha uma boa quarta-feira e um feliz dia, claro, do eclipse. Que tenhas sorte e consigas ver, mas também com todas as cautelas e segurança devidas. Não te atrases, agora é com

0: Boy, Turn Me, Félix Yain a tocar na Rádio Moça do Oeste. Faltam agora 13 minutinhos para o meio-dia. Tem desse lado uma ótima manhã de quarta-feira. Seguimos juntos até à uma da tarde. E depois, mais logo, já sabes, a boleia é do nosso Paulo Jorge, ele que vai assistir em direto contigo ao fenómeno do eclipse solar. Não se fala de outra coisa. Espero que desse lado já tenhas os teus óculos. Boa sorte se andas por aí ainda na corrida ou na corrida às alternativas aos óculos. Vá, garante no mínimo que é uma alternativa segura para que possas assistir. Daqui a nada vais pôr o pé na areia e já sabes, há mais música com Richie Campbell e outros tantos.
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0: 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Passam agora 10 minutos do meio-dia. Não te atrases, tenha uma ótima quarta-feira com a boleia da Rádio Sudoeste. Também com notícias, novidades, os figurinos e acessórios originais de O Diabo Veste Prada 2 vão estar à venda num leilão promovido pela Christie's entre o dia 1 e 15 de setembro. Entre as peças estão os looks usados por Meryl Streep e também pela Anne Hathaway, incluindo um casaco de Dri Van Noten e um vestido Gabriela Hearst. A coleção inclui ainda peças de marca como a Dior, a Valentino e outras. O leilão presencial acontece no dia 10 de setembro, em exclusivo para convidados, enquanto a versão online estará disponível durante 2 semanas. A coleção está avaliada em mais de 866 mil euros e os lucros revertem para organizações ligadas à proteção dos jornalistas e ao apoio aos designers de moda. Já sabes, se quiseres acompanhar, olha, mas não seja pela curiosidade para perceber quanto irá valer aquele determinado artigo, é pelas redes sociais. Daqui a pouco há 10 músicas seguidas. Só bobo.
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0: Cá estão elas, 10 seguidinhas com o Pedro Sampaio, Billie Eilish, Bibi Rexha e muitos mais. Só o volume.
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Baby Rexha com New Religion a tocar na Rádio Sudoeste. Passam agora 22 minutos do meio-dia. Tenham um ótimo almoço, uma boa pausa desse lado. E já sabes, por onde quer que vás, onde quer que estejas, só pode ser mesmo com a banda sonora da Rádio Sudoeste. Esta é da Sabrina Carpenter. Fica desse lado, vais amar o pé na areia de daqui a pouco. Bora!

0: Precisa fechar uma sequência de 10 músicas seguidas na Rádio Sudoeste. Faltam agora 19 minutos para a 1 da tarde. Eu, Diana Neto, estou quase de saída. Mas antes, quero mandar um beijinho muito solidário à Carla, que enviou uma mensagem para a Rádio Sudoeste. À Carla e a todas as Carlas e Carlos de Portugal que ainda não têm óculos para ir ver o eclipse. Que a corrida aos óculos foi enorme. Os óculos gratuitos acabaram por esgotar, aqueles em que podias preencher online, vá requisitá-los e depois lá estar, estavam constantemente esgotados. A malta começou a correr para as farmácias e para as lojas e esgotou tudo e não há mais. E há ainda quem não tenha um acessório adequado para ver, é melhor não facilitar, não olhar, vá sem de facto ter alguma coisa certificada que te dê desse processo. Cuidado desse lado, mas espero que consigas aproveitar a partir das 6:30 e até às 8:30, se bem que assim é que é, acho que o período assim do eclipse solar é às 7:30, por volta dessa hora. Aproveita e já sabes por onde quer que vás, leva também a Rádio Sudoeste.
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Eu não sei quanto a ti, mas esta é uma das minhas músicas favoritas de sempre. Sophie Ellis Baxter com Murder on the Dance Floor, a tocar na Rádio Sudoeste. Faltam agora 4 minutinhos para a 1 da tarde. Já sabes o que quer isso dizer, que está feito por hoje, pelo menos para mim. Tenha uma ótima tarde de trabalho desse lado, uma ótima tarde de férias, vá. Ou então, olha, de dispensa, quem sabe, se o teu patrão até não foi muito simpático e te deu dispensa durante a tarde para assistires ao fenómeno do século. Pois, ao eclipse solar. Boa sorte desse lado, malta, com cuidado. E amanhã partilhamos por cá a nossa experiência. Quem te vai acompanhar durante esta tarde é o Paulo Jorge, já sabes. Fica por aí.

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Sudoeste, muito boa tarde, já são 3 horas. Tarde de quarta-feira, bem-vindo se só chegaste agora. Eu sou o Paulo Jorge, fico até às 8. E a seguir vem a música da Dua Lipa com

0: Chuva de Amor do Escalema, aqui na Rádio Sudoeste, nesta tarde de quarta-feira. Então, muito boa viagem, obrigado pela tua companhia. Vamos tocar 10 músicas seguidas, não tarda mesmo nada. Foram escolhidas a dedo, especialmente para feliz e uma ótima tarde de quarta-feira. Boas férias, se é também o teu caso.
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Bebe Rexha a juntar-se aos Fatals aqui com New Religion na Rádio Sudoeste na tua tarde de quarta-feira. Boa viagem, se é o teu caso. Ainda 10 músicas seguidas para tocar. Daqui a pouco chega a Taylor Swift, para já a Adam Port.

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0: Without You do Kid Laroi nesta quarta-feira, a fechar também estas 10 músicas seguidas aqui na Sudoeste. Eu sou o Paulo Jorge, trago já a seguir uma das músicas deste verão com o francês e o gel. Entretanto, hoje é dia de eclipse solar. Muito cuidado se não tiveres os óculos adequados, não olhar diretamente para o sol. Nunca é demais lembrar isto, é porque pode causar danos irreversíveis. Cuidado com isto.
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0: Sudoeste, muito boa tarde, agora 4 horas, 1 minuto. Vamos tocar uma hora de música seguida, tudo pronto por aqui. Vem o Pedro Sampaio, J Balvin, Olivia Dean e também música dos Maroon 5 para esta quarta-feira.
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A Ray com As My Husband aqui na Sudoeste. E entretanto, estará a nascer um novo romance em Hollywood, tudo porque foram vistos juntos num parque de diversões durante o fim de semana e os rumores aumentaram de uma possível relação entre o Michael B. Jordan e a Ray, ganharam ainda mais força. A revista People avança que o ator e a cantora já terão saído para jantar várias vezes antes do passeio. Uma fonte garantiu à publicação que Ray contou aos amigos que Michael é totalmente o género dela e que o considera uma pessoa simpática, calorosa e muito atenciosa. Só desejamos as maiores felicidades. Para já, ouve só que gostas, temos o Evandro e o Julinho KPST.

Ariana Grande com Hate That I Made You Love Me, tocar aqui no Sudoeste. Ela que entrou diretamente para a liderança do top dos álbuns mais vendidos em Portugal, com Petal. O álbum foi lançado no final de julho, sucessor de Eternal Sunshine, e é número 1 na tabela que junta os formatos físico e digital, mas também na tabela que contabiliza apenas os números do streaming. Ouve só Costas, para já com os À Toa e os Vizinhos, nesta quarta-feira.

Já são quase 5, muito boa tarde, esta é a Rádio Sudoeste, eu sou o Paulo Jorge, vou ficar até às 8 e a seguir à música do Bad Bunny a fechar esta hora sem publicidade.

0: Sudoeste, boa tarde, são 5 horas. Então, bem-vindo, mais uma hora por aqui juntos. Eu sou Paulo Jorge, vou levar-te até às 8 e já a seguir com música do Bruno Mars.
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0: Sudeste, muito boa tarde, bom resto de quarta-feira. Tem sido aí um dos assuntos mais comentados do dia, após muita especulação nos últimos dias. É oficial, o Cristiano Ronaldo e a Georgina Rodrigues já são marido e mulher. O internacional português e a modelo argentina casaram-se ontem em Cascais. A notícia explodiu nas redes sociais após Cristiano Ronaldo partilhar uma fotografia das mãos dos noivos com as alianças no dedo. Um comunicado divulgado momentos antes refere que a cerimónia civil contou apenas com a presença dos 5 filhos do casal. Felicidades para eles. Já a seguir temos a Sabrina Carpenter e também tocamos uma das músicas deste verão com o francês e o gel. Não saias daí.
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Billie Eilish com Birds of a Feather aqui no Sudoeste. Entretanto, quero falar-te do Nicholas Hoult, que vai juntar mais um vilão ao seu currículo, isto depois de Lex Luthor em Super-Homem. O ator britânico assinou o contrato para ser Gilderoy Lockhart, o professor de defesa contra a magia negra, na segunda temporada da série Harry Potter. A expectativa dos fãs é enorme. O trailer lançado em março teve 277 milhões de visualizações nas primeiras 48 horas. A estreia acontece no dia de Natal na HBO Max. Ansioso por isto. Vamos espreitar também o tempo para o dia da manhã. Uma quinta-feira que vai continuar com sol. Há também uma subida da temperatura amanhã na cidade do Porto para os 25 graus. Lisboa amanhã desce ligeiramente, mas para os 32. É um dia de céu pouco nublado nas duas cidades.

0: Raul Alejandro com o Bad Bunny aqui na Rádio Sudoeste, na tua tarde de quarta-feira. Entretanto, não sei se sabias que o ator Pedro Pascal está a passar uns dias de férias em Portugal. Tem aproveitado para conhecer a gastronomia local, comprovam também algumas fotografias publicadas nas suas redes sociais. Já esteve em Lisboa e no Meco, em Sesimbra. O ator chileno é conhecido por entrar em projetos como The Last of Us e The Mandalorian e Guerra dos Tronos. Espreita aí as suas redes sociais para saberes os locais que o Pedro Pascal já visitou. A seguir temos Bibi Rexha com os Faithless. New Religion toca a seguir a isto. 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

0: Boa tarde com o Sudoeste, já são 6 horas. Mais uma hora por aqui juntos, bem-vindo, eu sou Paulo Jorge e trago o Félix AN já a seguir, Olívia Rodrigo e também o Pedro Sampaio.
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1: Neste momento não é possível estabelecer a sua chamada. Por favor, tente mais tarde. Obrigada.

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0: Alô?
1: Neste momento não é possível estabelecer a sua chamada.
0: Alô?
1: Por favor, tente mais tarde.
0: Alô?
1: Obrigada.
0: Alô?
2: Dilas e Plutónio na Rádio Sudoeste. Tenha uma ótima tarde de quarta-feira. Entretanto, quero falar-te do Morgan Freeman, que aos 89 anos não tem nada a provar. O lendário ator admitiu numa entrevista que está disponível para ignorar um argumento medíocre se o dinheiro pago pelo projeto valer a pena, e a sinceridade inesperada tornou-se notícia. A pessoa já não pode ser sincera. Com uma carreira longa, Freeman tem no seu currículo filmes como Miss Daisy, Seven, Sete Pecados Mortais, a saga Cavaleiro das Trevas, além da conquista de um Oscar por Million Dollar Baby, Sonhos Vencidos. E sem planos para a reforma, Morgan Freeman assegura que é como o colega Clint Eastwood: não deixes o velho entrar. Acho muito bem, o meu aplauso. Já a seguir vem Olivia Dean com Man I Need.
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música dos Rehab a passar aqui pela Sudoeste nesta tarde de quarta-feira, numa altura em que estamos a ter então aquele fenómeno raro, um eclipse do Sol, que acontece quando a Terra, a Lua e o Sol estão perfeitamente alinhados e a Lua oculta completamente o disco solar por alguns momentos, tornando visível no céu o efeito de anel de diamante. O eclipse terá então a duração de cerca de 2 horas, a começar agora, terminará perto das 8h30, o seu pico máximo será às 7h30. O próximo eclipse total do Sol em Portugal será só em 2144. Agora, muita atenção, não olhar diretamente para o Sol sem a proteção dos óculos adequados para este fenómeno raro. Olhamos o tempo para o dia de amanhã. Vamos ter uma quinta-feira com sol, poucas nuvens. Máxima vai rondar os 25 graus para o Porto. Máxima de 32 pela cidade de Lisboa.

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0: Música do Damiano Davi nesta tarde de quarta-feira, dia especial. Estamos aí a assistir então a este eclipse solar e é pensar nisso que a companhia aérea espanhola Iberia lançou este voo especial para dar aos passageiros a bordo vistas únicas do eclipse que acontece hoje. Com recurso à sua tecnologia Starlink, irá também transmitir o eclipse em direto através das suas redes sociais a partir do voo. Experiência única para quem está a bordo então deste avião. Já a seguir vamos ter música dos vizinhos.
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Rádio Sudoeste, 7:02. Estamos juntos para mais uma hora. Tenham um bom resto de quarta-feira. Boa viagem, se é também o seu caso. Eu sou o Paulo Jorge e vou continuar por aqui a fazer-te companhia. Estamos juntos. Mais uma hora, até às 8.

0: Bad Bunny aqui pela Sudoeste, neste dia que fica para a história. Estamos aí então a observar este eclipse solar que só voltará a acontecer em Portugal em 2144. Entretanto, quero falar-te já com uma sugestão para o Porto, que vai receber no domingo dia 16 o final da volta a Portugal em bicicleta. A meta está instalada na Avenida dos Aliados. A última etapa da prova liga a Maia ao Porto, num percurso de 124 km, que termina com várias passagens entre Porto e Vila Nova de Gaia. Segundo a organização, a partida será dada junto à Câmara Municipal da Maia, pouco depois da 1. A chegada ao Porto está prevista para as 5h17. Já a seguir, vem a música da Ray com As My Husband.
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Por volta desta hora então temos aí o pico máximo deste eclipse solar que deverá terminar por volta das 8:30 da noite, um dia histórico, um fenómeno raro que deverá acontecer só em 2144 em Portugal. Olhamos o tempo para o dia de amanhã. Amanhã com uma quinta-feira de céu pouco nublado, máxima a chegar aos 25 graus pelo Porto, temos máxima de 32 pela cidade de Lisboa.

0: Bom resto de quarta-feira aqui com as Cat's Eye na Rádio Sudoeste. Eu sou o Paulo Jorge, estou também de saída. Ainda há tempo de deixar-te aí a ouvir a Sabrina Carpenter, Richie Campbell com Plutónio e também música nova do francês Yogel, para nos levar até bem perto das 8. Eu regresso amanhã às 3 da tarde. Estou cá outra vez para te fazer companhia na tarde de quinta-feira. Diverte-se, continua a aproveitar também e a aproveitar também espreitar este eclipse solar.
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tem visão. E acaba aceitando o homem que tem televisão. Acaba assistindo a visão na televisão. Isso, né?

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